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2: Bom dia, meu sertão querido. Bom dia, meus irmãos sertanejos do campo e da...

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Rainha, Feira Nova, Querida, Milagrosa, Malhada do Pau Ferro, Bravo, Ponto Chique, Pedra Branca, Mamonas, Lagoa dos Patos, São Domingos, Umbuzeiro, Lagoa do Capim, Vassoura, Alegria, Massapê, Mesias, Caboz, Salgado, Bandeira, Pão de Açúcar, Algodão, Taboado, Cajarão, Malhador, Baixão, Queimadas, Imbira de Feira Nova, Imbira de Gra...

O WhatsApp de todos nós é o 98075408. Eu disse 98075408. Você participa através do Facebook de Valmir Andrade. Abraço os irmãos internautas, toda a FM Sertaneja. .com, radios.com.br, nos aplicativos do seu celular, FM Sertaneja 104,9.

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1: Quatro horas 10 minutos, eu disse 4 horas 10 minutos. Olha o Gladson Benigno, é o Gladson Benigno, abraço ao Alvani, logo cedo conosco. Ela, capital sergipana.

Júnior Brasília em São Benedito, no Ceará. A dona Esther da Quixaba em Gararu. Tem mais gente por aqui, vou ver direitinho. Eu abraço o Tonho das Peças, dona Lisete, da José Alves, de Queiroz, seu Duda e dona Desionito, filho no apê do Tiago de Cássia Jailma, no Pedro Barbosa, e vamos de música. Viu, dona Estero, padre Alessandro Campo, milagre de Tambaú.

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1: É isso aí, gente, vamos a vaquejar de novembro lá em Anabias, no Parque Nossa Senhora da Piedade, com o nosso amigo Guilherme Ribeiro e Cício Magro. E o nosso amigo também, o prefeito Tanque D'Arca, que é o Vilis Roque, cabra rei nordestino. Vamos lá, gente!

4:26, eu disse 4:26. Vou tocar a sua canção, viu, Fernando? Neste bloco, Fernando do Macarioso em Greco Cardoso. Eu abraço a da graça no loteamento Nosso Senhor das Graças. Ronildo Zé de Tito, Michel Bassoral, Erivan Bizio, Lelé, o Ronaldo de Zé de Tito. O Romildo, Romildo é da Pedro Dantas, seu Cláudio Zé Engenheiro, Jorge Neto, Santinho da Pedro Dantas de Queiroz, Paulinho de Jordas, a Petroneiro de Cutia, Dona Nicia e Ané, seu Agnaldo Adés, Dona Silvanete, o Zé do Mundo, o Nito e o Baiano e o Jorge Cabacinha, Vasconcelo é do José Dantas.

4 horas 27 minutos, eu disse 4 horas 27 minutos, Fernando pediu, vou tocar, e o Sérgio Reis, Coração de Papel.

4 horas 34 minutos, eu disse 4 horas 34 minutos. Olha, a Rosa na José Alves, né? Na Travessa José Alves de Queiroz, de rádio ligado, nosso abraço, nosso muito obrigado. Eu, Luiz Pedreiro, em Lins, em São Paulo.

mesmo, tá todo mundo ligado. Ouro, Júnior Brasília, logo cedo. Júnior Brasília em São Benedito, no Ceará. O Gladson Benigno em Aracaju. A Dona Esther na Quixaba. Fernando do Macarioso em Graco Cardoso. Eu abraço o Chico do Barra, Praça Leôncio de Souza. O Zaido Mandacaru na José Alves de Queiroz.

Lindo na loura, o tuete, o mundinho. Valdilene de Pepeu, Didi de Aldô, Mauro Souza e Dona Mércia. Unicinha, Giovânio, Evaldo Pedreiro, Zé Aleixo, no José Joaquim. O Cecil de Zé Botinha, Aracônigo, Miguel Monteiro Barbosa.

4 horas 44 minutos, eu disse 4 horas 44 minutos. É, e a Zumira pediu, nós tocamos a Zumira no José Joaquim, pediu, nós tocamos o Imortal Teixeirinha, o Colono. Eu, Luiz Pedreiro, em Lins, em São Paulo, está solicitando aqui o Acordado Sertanejo, não é, o Luiz Pedreiro? Em Lins, em São Paulo. Abraçando mais uma vez a Rosa na Travessa José Alves,

0: 4h46, eu disse 4h46. Vamos de música, sequenciando, após duas canções. Na sequência a gente passa o nosso apoio cultural, é rapidão, rapidão.
1: Vamos chamar o zaqueiro pra vaquejada de Salauá no mês de outubro. É na Rainha do Café, a terra do doutor Mané Ricardo e de Júlio Jacinto. Segura lá, meu irmão. Oi, ha!

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1: Cinco horas da manhã, viu Vasconcelos? Vasconcelos tá dizendo que sim, na Pedro Dantas de Queiroz. É, Vasconcelos, no José Dantas Filho, Valmir Andrade. Olha o Dedero da Picanha em Nossa Senhora da Glória. Abraço, Dedero Pacupaque Monte Alegre, e o Dedero da Creche aqui em Feira Nova, além do Ricardo Góes, de Rádios Ligados.

Lilito no Ceará, o Luiz Pedreiro, em Lins, em São Paulo. Fernando do Bacarioso, logo cedo participando também do Manhã Sertaneja. A dona Fátima, um abraço. O Gladson Benigno, Gladson Benigno em Aracaju, um abraço ao Vanilo, um abraço. Ao Lenilto também na capital sergipana.

5h08, eu disse 5h08. O neném de Naurinso, no loteamento Nossa Senhora das Graças, pediu, nós tocamos aí, o Teodoro e Sampaio, Vestido de

Eu abraço o Nené e a Aliciano, sítio Santa Rosa, em Feira Nova, ou subia no loteamento da Senhora das Graças. O Nené acaba de participar do Manhã Sertanejo, o Nené de Dauriço. O Arleide, Su e o Ismael no Malhador, o Negão e a Luzinete. O Zé de Vieira, Manuel Vieira, a irmã Maria de Jesus, da José Alves de Queiroz. Jorge Costa e Dona Negra da Bela Vista, Hamburgania da Tapioca, Zé Pretinho do Leite, Moacir da Fazendinha Aparecido de Júlia Nambira, o Gerivano Rancho, Roberto Amarilha, o Júlio de Germino. A Ivete, o Pai Jói, Dona Negra da Chácara Século XXI. O Galego Popular Gade Adriano, no José Joaquim, ainda na Chácara Século XXI, a Paulino Tauau, Nenquinha, Jodson. Valde Cote, o Camilo do Manuel Vieira. O velho Cosme já participou do Manhã Sertaneja. Um abraço, Carlinhos e Zé Augusto e a Dorinha da

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1: Cinco horas, 11 minutos. Eu disse 5 horas, 11 minutos.

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1: 5 horas 18 minutos, eu disse 5 horas 18 minutos. Olha o Álvaro do Tabuado, abraço. É, um abraço a Dona Maria, o Álvaro participando do Manhã Sertaneja. E um abraço o seu Luiz de João de Maricas, da Fazenda Tabuado, o Ginaldo e o Der de Olavo. É, abraço da graça do loteamento Nossa Senhora das Graças aqui em Feira Nova. Valmir Andrade, vamos de música, sequenciando o nosso apoio das 5h30.

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5 horas 31 minutos, eu disse 5 horas 31 minutos. Em Gladso Benigno, é logo cedo conosco, Gladso Benigno em Aracaju. Eu, Luiz Pedreiro, em Lins, em São Paulo. Eu abraço Geraldo em Carapicuíba, Solange, Jamir em Lagarto, Sergipe. Em Deder da Picanha, tá faltando o José Alves do João da Mota, tá certo? Gilberto do Trevo, em Nossa Senhora da Glória, o José do Trevo aqui de Feira Nova.

Carlos José Dantas Filho, Vasconcelo. Fernando do Macarioso, em Graco Cardoso. Vamos de música, vamos de música. Rosa, da Travessa José Alves de Queiroz.

5 horas 39 minutos, eu disse 5 horas 39 minutos. É, e o Geraldo em Carapicuíba, São Paulo, foi só mandar um abraço, tá aqui participando do Manhã Sertaneja. É, e um abraço mais uma vez, o Álvaro do Taboado, a Dona Maria, o Seu Luiz e Júnior Maricas da Fazenda Taboado, original de Uder de Olavo. E o Evaldo Pedreiro, cadê o Evaldo Pedreiro? É no José Joaquim, o Evaldo Pedreiro e o Zé Aleixo.

5h48, eu disse 5h48, já com saudade. Olha o Quinca do loteamento Nossa Senhora das Graças, participando também do Manhã Sertaneja. Eu, Geraldo, em Carapicuíba, já falei, um abraço a Solange, um abraço a Miriam Lagarto Sergipe. Em Valmir Andrade, vamos a mais duas canções já para finalizarmos. O Manhã Sertaneja, os filhos de Goiás, vem aí, resposta do amor distante.

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1: Ouvindo, ouvindo os filhos de Goiás, resposta do amor distante. E ainda, João Mineiro e Marciano, eu volto amanhã. Tô indo embora, tô indo embora. Cinco horas e 55 minutos, eu Vasconcelos, 5 horas e 55 minutos.

Olha aí, do finalzinho do programa, a Simone da Malhada dos Negros em São Miguel do Aleixo. Eu abraço o seu Francisco e Dona Auxiliadora, Cauane, Calhane e Vitória. Ô, Kim Cano, loteamento Nossa Senhora das Graças, o Geraldo em Carapicuíba, São Paulo, abraço a Solange. Olha o Álvaro do Taboado, abraço a Dona Maria. Vasconcelo no José Dantas Filho, não dormiu a noite, né, Vasconcelo? Isso mesmo, o Dedé da Picanha, Nossa Senhora da Glória, o capitão do José Dantas Filho, Azumira é no José Joaquim, Luiz Pedreiro em Lins, em São Paulo, e a Rosa da Travessa, José Alves de Queiroz. Valmir Andrade, tem mais gente? Ou se tem, não é o velho Cosme do Manuel Vieira, o Fernando, Fernando do Macarioso, em Graco Cardoso, abraço a Dona Fátima, mais uma vez, o José era no Trevo, em Feira Nova. É, mas tem mais gente no Trevo, só que de Nossa Senhora da Glória, o Gilberto do Trevo, em Nossa Senhora da Glória.

0: Gararu. Mas olha só, o Gladson Benigno foi o primeiro a participar. O Gladson Benigno, um abraço ao Vanir, aí na capital sergipana.
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0: Cinco horas 57 minutos, eu disse 5 horas 57 minutos. E é sempre, sempre com a belíssima canção de Dom Ravel, Obrigado ao Homem do Campo. Obrigado mesmo, meu Papai do Céu, por esta emissora, por este programa. Obrigado por tantos ouvintes. Nesta quinta-feira, 10 de setembro de 2026, eu desejo a todos um dia lindo, cheio de paz e alegria. Dê muito trabalho na João de Pureza, na José Alves de Queiroz, Aloysio Tita das Três Barras. Digo assim, bom dia, meu sertão querido.

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0: Bom dia, Feira Nova, bom dia, Sergipe, bom dia, Brasil. Eu sou Mauro Souza e este é o Voz da Cidadania, aqui na FM Sertaneja, a conquista da região. Fique conosco, o maior volume de informações vocês ficam sabendo aqui, no programa Voz da Cidadania, na FM Sertaneja, a conquista da região. Quinta-feira, 10 de setembro de 2026. 6h14 aqui em Feira Nova.
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0: Tempo predominantemente ensolarado, a temperatura de momento é 23 graus, a sensação térmica é 25, a máxima para hoje é 32 e a mínima podendo chegar aos 22. As manchetes de hoje. E agora eu vou destacar as manchetes de hoje. Aqui dentro do nosso programa Voz da Cidadania, o jeito simples, sertanejo de informar com responsabilidade está no ar.
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0: Mulher morre em grave acidente de moto na BR-101, na cidade de Maruim. Rompimento de adutora reduz em 60% produção de água e afeta a Grande Aracaju. Prefeitura Municipal de Aracaju anuncia a criação de 4 novas linhas de ônibus na capital sergipana. Polícia Civil localiza mãe e viabiliza reencontro com filho após quase 40 anos. Criança de 1 ano atacada por cachorro recebe alta hospitalar aqui no estado de Sergipe. Briga com pedras e facão é registrada na entrada de hospital em Aracaju. Batalhão de Caatinga e Corpo de Bombeiros resgatam capivara em Nossa Senhora da Glória. Operação Integrada de Combate ao Furto de Energia mobiliza 30 equipes na Zona Norte de Aracaju. Explosão causada após vazamento de gás em apartamento deixa 3 pessoas feridas. Polícias Civil e Militar apreende drogas em ação contra o tráfico na cidade de Propriá. Essas e outras informações vocês ficarão sabendo aqui no Voz da Cidadania, na FM Sertaneja. 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
0: Saudando, abraçando a você, minha amiga dona de casa, meu amigo pai de família, a você vigilante, frentista, porteiro nos condomínios. Eu saudo e abraço também a todos os vigilantes, abraço a todos os motoristas, mototaxista, tratorista, saudo a toda a vaqueirama, saudo também a todos nas panificações ouvindo nosso programa. A você, aonde quer que esteja, ouvindo a FM Sertaneja, o nosso muito bom dia. Sejam todos bem-vindos. Envie as suas mensagens de texto, de áudio, que elas serão lidas e reproduzidas aqui dentro do nosso programa Voz da Cidadania. os números para suas participação aqui dentro do nosso programa é 99807-5408, 99982-9314. A partir de agora, à sua inteira disposição. Participe do nosso programa Voz da Cidadania na FM Sertaneja, a conquista da região. Nesta manhã de quinta-feira, 10 de setembro de 2026. Vamos juntos, de agora até às 8 horas da manhã, para deixar você informado de todos os fatos que aconteceram na nossa região, no nosso estado e no nosso país. Mas vamos lá, vamos trazer informação para você aqui no nosso programa. Mas já tem ouvinte para falar conosco. Vamos conectar. Alô, bom dia.
2: Bom dia, meu amigo Mauro Souza.
0: Bom dia, Simone. Tudo bem, minha querida?
2: Eu estou bem, na paz. Mauro Souza, se mamãe estiver lhe ouvindo, ou se você puder passar o recado para ela, diga para ela que a consulta, a cirurgia do olho dela vai ser feita em Nossa Senhora da Glória. A moça vai marcar para ela fazer aí em Glória.
0: Tá ok, Simone. Obrigado pela sua audiência, viu, minha querida?
2: É, porque eu trouxe ontem os exames dela e a moça disse que vai transferir ela para Glória, que é mais perto, que ele, que Dr. Francisco opera em Glória também.
0: Pronto, então, graças a Deus.
2: Ouvindo, viu?
0: Tá ok, viu?
2: E choveu aí?
0: Não, aqui tá sol, calor. Aí tá chovendo?
2: Aqui deu um sereninho. Aqui deu um sereninho bom até agora, madrugada.
0: Graças a Deus.
2: Tá bom, meu primo, um abraço.
0: Um abraço, minha querida. Tenha um bom dia também, viu? Que Deus te abençoe.
2: Pra você também.
0: Obrigado. Tchau, tchau.
2: Tchau.
0: Aí, Simone de Dona Maria Branca participando aqui do nosso programa. Dona Maria Branca, prepare-se que a cirurgia, né, do olho da senhora vai ser realizada em Nossa Senhora da Glória, tá bom? Mas vamos lá, vamos trazer informação aqui dentro do nosso programa. E olha só. Polícia Civil localiza mãe e viabiliza reencontro com filho após quase 40 anos. A atuação da Polícia Civil de Sergipe, por meio do Departamento de Atendimento a Grupos Vulneráveis, o DAGV, possibilitou o reencontro entre mãe e filho, que estavam separados há quase 40 anos. A busca começou durante a campanha nacional de coleta de DNA de familiares de pessoas desaparecidas, quando o pai procurou a Polícia Civil em busca de informações sobre a sua mãe biológica. O encontro aconteceu nesta quarta-feira. O senhor Francisco da Silva chegou à DAGV levando apenas um pequeno papel fornecido pela maternidade, no qual constava o nome da mãe de seu filho. Sem outras informações sobre a mulher, ele apresentou o documento à equipe e relatou que buscava localizá-la para que o filho pudesse conhecer a mãe biológica e reconstruir esse vínculo familiar. A partir das informações disponíveis, a equipe realizou consultas ao sistema e conseguiu localizar dados que permitiram identificar a mulher, incluindo o endereço e o telefone. Como as informações pessoais não poderiam ser repassadas sem autorização da própria mulher, a equipe iniciou as tentativas de contato. Na primeira consulta que a gente fez para ela, por ela ter o sobrenome um pouco diferente, a gente já localizou as informações dela, o endereço, o telefone, e não podia passar para ela antes de falar com ela e ter a autorização dela, explicou aí a delegada Lara Schuster, do DAGV. Diante da ausência de resposta às ligações, uma servidora do departamento se deslocou até o endereço localizado para estabelecer o contato. Paralelamente, Francisco manteve contato com a equipe para acompanhar o andamento das buscas. E após alguns desencontros, o contato entre a mãe e o filho foi finalmente estabelecido e o reencontro marcado. O encontro aconteceu nesta quarta-feira 9 com o acompanhamento da equipe do DAGV para Rodrigo da Silva, filho que passou décadas sem conhecer a mãe biológica. A busca representa a possibilidade de conhecer uma parte da própria família e estabelecer um vínculo familiar que permaneceu ausente durante toda a vida. E aí eu já vou trazer também aqui dentro do nosso programa, o Voz da Cidadania, né, esse relato, né, aqui dentro do nosso programa Voz da Cidadania, na FM Sertaneja, a conquista da região. Vamos ouvir aqui, né, o áudio de José Francisco falando sobre este assunto.
3: O destino leva a gente às coisas. Porque se você vê o que foi que me levou a fazer isso aí, o que me levou a fazer isso? Esse programa é da TV, das terça-feiras. É. Aí eu vi mais esse rapaz aí do Instituto de Identificação, dizendo que tirou mais de 1 milhão de carteira já. Eu pensei, ele pode ter alguma, ela pode ter tirado essa carteira, trocado essa carteira dela. Sim. Então eu vou lá. Foi quando, na terça-feira, eu disse, não, eu vou primeiro cá, que tem o problema que estava aí, né? Desapareceram no mercado. Eu disse, eu vou primeiro aqui, e daí para frente, seja o que Deus quiser. Aí fui lá, cheguei lá, só fiquei só observando. Mas aí a delegada estava lá, essa delegada daqui estava lá. Deus é bom, né? Aí ela estava lá, eu falei com ela, tinha um rapaz, um policial de lá do instituto também, que estava lá. Eu conversei com ele e ela disse, vá lá e faça um BO. Faça um BO e aí você vai e bota o DNA lá para ficar no banco de dados lá. Tá. Quando eu cheguei aí, o rapaz que faz a inscrição, o BO, ele disse, essa pessoa eu sei quem é. Tá aqui, estava no sistema dele. Quando ele olhou no papel, todos os detalhes, tudo, não, é ela, não tem jeito. Aí, só eles não me deram, assim, toma aqui e vá lá. Senão, tem que ir só com a gente primeiro.
0: Agora, nós iremos ouvir o relato de Dona Vera Lúcia, a mãe do filho, né, que teve esse reencontro.
4: Dona Vera, e esses anos todos, a senhora separada do filho, a senhora lembrava do seu filho?
5: Lembrava.
4: A senhora ficou feliz em saber que o seu filho estava procurando?
5: Muito, muito.
4: A senhora está muito emocionada, está feliz agora que vai reencontrar seu filho. O que a senhora espera desse momento agora?
5: Eu me conheço.
0: E aí eu vou reproduzir também aqui o áudio da delegada, a Lara Schuster, falando no nosso programa.
6: Pronto, nós estávamos na campanha da coleta de DNA na Semana Nacional, né? E fizemos uma divulgação nas redes sociais, na imprensa. E estivemos no programa da TV Sergipe, do quadro dos desaparecidos. Enquanto a gente aguardava lá, fomos abordados pelo senhor Francisco, que trazia um papelzinho da maternidade, onde tinha o nome da mãe do filho dele, e aí ele contou que não sabia nenhum outro dado dela, só tinha esse papel, e que precisava reencontrar essa mãe, porque o filho tinha pedido a ele, que gostaria muito de reencontrar a mãe. Eu pedi que ele viesse aqui no DAGV no dia seguinte, para que a gente fizesse essa busca. E qual foi a surpresa? Que na primeira consulta que a gente fez, por ela ter um sobrenome um pouco diferente, a gente já localizou as informações dela. Endereço, telefone, mas eu não podia passar para ele antes de falar com ela e ter a autorização dela. Essa autorização dela foi um pouco difícil, ela não atendia o telefone, então nós tivemos aqui uma servidora que se disponibilizou a ir até o endereço, conversou com ela, manteve esse contato. Seu Francisco também insistiu bastante, ele vinha aqui todos os dias querendo esse contato, até que nós conseguimos marcar esse reencontro. né? O filho também teve alguma dificuldade, o caminhão quebrou na primeira data que a gente tinha marcado. E seu Francisco aqui, insistindo porque queria fazer esse reencontro. Então, esse serviço de perda de contato familiar é feito pelo Instituto de Identificação. Por que é que foi feito aqui? Porque seu Francisco nos procurou durante a campanha, né? E nós tivemos uma facilidade em localizar a mãe do filho dele. Então, e tivemos essa servidora que se disponibilizou a fazer esses contatos. E aí, hoje, nós fizemos esse encontro, né, bastante emocionante, né, que dá um prazer, assim, do nosso trabalho, de participar realmente desse encontro de mãe e filho que não se conheciam e que não se viam há quase 40 anos.
0: E aí, vocês acompanhando, né, esses relatos, eu vou só buscar aqui o vídeo, o áudio, né, do filho falando também, né, sobre este assunto aqui dentro do nosso programa, o Voz da Cidadania, o momento em que ele reencontrou com a sua mãe biológica. São histórias, são fatos que acontecem e que as pessoas precisam ter ciência do que está acontecendo. E aí, quase 40 anos, o filho cresceu, né, e vinha aí vivendo a sua vida, mas tinha esse desejo de encontrar com a sua mãe, né, de ter essa felicidade. E quem, todo mundo que foi criado, que está aí sem distante, que não tem carinho, que não tem o amor dos pais, querem ter esse encontro. E aí, graças a Deus, o Francisco conseguiu encontrar, né, a sua mãe. Eu estou só aguardando aqui o vídeo baixar, porque às vezes demora um pouquinho para que eu possa reproduzir para você. Vamos ouvir, né, o Rodrigo falando também aqui no nosso programa Voz da Cidadania, aqui da FM Sertaneja, a conquista da região.
7: Eu fiquei com minha avó, mãe da esposa dele, da minha madrasta, no caso. Eu iniciei a vida com ela, né, até uns 6 anos, mais ou menos.

0: na verdade, né? A minha família, né? Eu tenho meus irmãos, tudo, mas não é eu, ele e o meu sangue, que é ela, né? Entendeu? É isso que eu queria, que eu acho meus irmãos diferentes de mim. Meus irmãos não é igual a mim, não tem a mesma alegria que eu. Tem uma diferença entre eu e eles, e eu sei que isso vem da minha mãe. Vem dela, que eu nunca vi. Essa alegria que tem em mim vem dela. Eu tenho certeza que toda essa autoestima que eu tenho, essas coisas que eu tenho, tá faltando isso em mim.
1: Eu já conheci sua mãe. Ela tá desse mesmo jeitinho que você. Muito ansiosa.
2: Tá aí, pessoal. É um relato muito bonito, uma história de um reencontro de famílias, né? E aí, o outro vídeo que eu tenho, ele só mostra as imagens, né? O momento em que o filho se encontra com a mãe, os dois choram, e vão chorar, e aí não tem mais nenhum texto para ser reproduzido para vocês. Agora, vejam só a importância do dia D da campanha do exame de DNA para pessoas desaparecidas. Foi no final do mês passado, agora em agosto, né, o mês de agosto aconteceu essa campanha, e que esse senhor não tinha nenhuma foto, ele só tinha em mãos aquele documento que quando a criança sai da maternidade, a mãe traz o documento para casa para que o pai possa fazer a certidão de nascimento. E com aquele documento, aconteceu esse encontro. O trabalho sério, bem feito, pessoas dispostas a trabalharem, fazem com que as coisas aconteçam. No primeiro contato, através do computador, quando digitou o nome do rapaz, o nome da mãe dele já apareceu. E aí foi encontrado o endereço, o telefone dela. A polícia entrou em contato através de ligação, não conseguiu. Mas uma profissional que trabalha, que valoriza a sua profissão, foi ao encontro dessa senhora e aconteceu esse encontro. Isso é muito bom, é muito emocionante e é muito gratificante. E aí, quantas pessoas, quantos filhos neste mundo que nasceram, se criaram e estão com as suas mães, com os seus pais, e ao invés de dar amor e carinho, fazem é agredir. Nós precisamos repensar e pensar novamente nas atitudes que estamos tomando em nossas vidas. Mas quando eu recebi essa matéria ontem da SSP, eu disse, vai demorar um pouquinho no programa, esses dias o nosso programa está reduzido devido à propaganda eleitoral gratuita, mas eu tenho que levar essa mensagem e mostrar aos ouvintes que estão acompanhando o nosso programa um reencontro de quase 40 anos. O jovem que cresceu, o pai morando com a outra mulher, ele tinha o carinho da madrasta, da avó, mas ele queria o amor de quem gerou, de quem deu a vida. E graças a Deus, esse encontro aconteceu. Já são 6 horas, 35 minutos. Eu vou um bloco de apoio cultural e retorno com muito mais informação para você aqui.
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2: Olha só, já são 6 horas 42 minutos. Aqui estou de volta para darmos continuidade ao nosso programa Voz da Cidadania, aqui na FM Sertaneja Conquista da Região. É fato, aconteceu, você fica sabendo aqui. Criança de 1 ano atacada por cachorro recebe alta hospitalar em Sergipe. A criança de 1 ano que foi atacada por um cachorro no rosto, no povoado Cruz da Donzela, em Malhada dos Bois, recebeu alta hospitalar. A informação foi confirmada nesta terça-feira 9 pela Secretaria de Estado da Saúde. A menina estava internada na unidade pediátrica do Hospital de Urgências de Sergipe, o Governador João Alves Filho, UZI, onde passou por procedimento cirúrgico e recebeu acompanhamento de equipes de pediatria cirúrgica bucomaxilofacial e cirurgia plástica, além de assistência multidisciplinar. Segundo a Secretaria de Estado da Saúde, após a alta, a criança segue em acompanhamento médico. Vamos relembrar o caso. Essa menina, ela foi atacada por um cachorro no dia 11 de agosto, enquanto estava na casa da avó, no povoado Cruz da Donzela. Segundo familiares, o animal atingiu o rosto da criança. A mãe também foi ferida no braço ao tentar socorrer a filha. Após o ataque, a criança foi encaminhada para o UZI, onde passou por exames e avaliações médicas, procedimento cirúrgico. Mas graças a Deus, né, depois de todos os procedimentos, essa criança já recebeu alta e já está aí com os seus familiares. Graças a Deus. É preciso ter cuidado. Quem tem, né, quem cria cachorro nas residências, nos quintais. Muitas das vezes, os animais, ele conhece quem está no dia a dia da residência e outras pessoas que chegam, ele não tem o conhecimento e aí parte para cima e vai agredir. Você, quando viajar, que for para uma residência de um familiar, de um amigo, que levar a sua criança, tome bastante cuidado para que a sua criança também não seja atingida. Mas vamos lá, eu vou começar a falar com os nossos ouvintes aqui dentro do nosso programa Voz da Cidadania, na FM Sertaneja, a conquista da região. E eu já vou ao Guajará, porque lá está o nosso amigo Wallace, o homem do chapéu de couro, que fala conosco a partir de agora. Wallace, meu amigo, bom dia.
3: Bom dia, Mauro Souza, aqui é o Wallace, diretamente do Guajará, Nossa Senhora do Socorro. Já estou conectado na FM Sertaneja, a voz da cidadania, a conquista da região. Já estou mandando aí um abraço aí para o seu Arnaldo Beju, povoado Mangabeira, seu Alvieira em Nossa Senhora da Glória, seu Gilberto no povoado Treve em Nossa Senhora da Glória, seu Dedé Paco Paco em Monte Alegre, Lenito em Vaqueiro em Aracaju, Edmilson Farias em Poço Redondo, Gladson da Serve Contábil em Aracaju, seu José Alves do João da Mota em Graco Cardoso, Adelmo JR no povoado São Mateus em Gararu, seu José Bencedo no Marcos Freire 3 em Nossa Senhora do Socorro, Nenê de Lenita no povoado Mata Grande, Ailton da Lagoa Redonda em Itabi, seu Gileno, Leninha Trovão, Lady Gente conhecida como Nenê do Trevo, seu José Ivaldo Moura, Neguinho do Peró, Gilvânia Souza, Romildo Aposentado, Vasconcelo, Cassinho, Roberto de Arialzaldo, Nice, Amélia, Ivaldo e Cota em Feira Nova, aquele abraço, vamos que vamos, com o Bambu tá gemendo, as polêmicas está no ar.
2: Valeu, meu amigo Wallace, mande essas polêmicas para cá, porque aqui nós iremos comentar. Eu quero também estender um abraço aí aos amigos Cássio Ramon, secretário de esportes aqui do município de Feira Nova, nosso amigo Quinca e Derivaldo. Eles estão aí na audiência, na caminhada matinal. E o Cássio Ramon disse: bom dia, meu irmão, parabéns pelo seu programa. Estamos na audiência, na caminhada matinal. Valeu, obrigado pela audiência de vocês aqui no nosso programa. Abraçando nosso amigo Gladson, da Serve Contábil, lá em Aracaju, Lenilto de Tonho Vaqueiro, também lá na capital sergipana. E agora eu falo com ela, Dona Esté, povoado Quixaba, em Gararu. Bom dia.
4: Bom dia, Mauro Souza. Estou ligado no seu lindo jornal de Mauro Souza, a voz da cidadania. Bom dia para seu Arnaldo Bejura, Mangabeira e família. Lenito de Aracaju e família. Mércia, Lucas, para Mauro Souza, um bom dia.
2: Valeu, Dona Esté, obrigado pelo carinho da audiência aqui da nossa programação. Que Deus abençoe a senhora, que Deus abençoe toda a sua família. Sei que aí também está quente, porque aqui o Astro Rei está brilhando. Abraçando o nosso amigo Arnaldo do Beiju, lá na Mangabeira. Miriam, em Lagarto. Abraço também lá em Nossa Senhora da Glória, o Dedé da Picanha e do Filé, o Gilvane Gomes, o Sérgio Nunes Chulainha, nosso amigo Borracheiro, Gilberto, Oviedo, toda essa turma boa aí ouvindo o nosso programa. Mas agora eu vou falar com a nossa amiga da Graça. Ela disse, bom dia, Mauro, um ótimo trabalho. Amigo, hoje eu gostaria de parabenizar minha irmã Magnólia, que está completando mais uma primavera no dia de hoje. Desejo tudo de bom na vida dela. Magnólia, saúde, paz, muitos anos de vida. Que Deus abençoe, que Deus continue abençoando a sua família. Receba aí as felicitações da sua irmã da Graça aqui na cidade de Feira Nova e de todos nós que fazemos a família FM Sertaneja. Muita luz em seu caminhar.
5: Parabéns, parabéns, parabéns pra você.
2: Saúde e paz, muitos anos de vida. Que Deus abençoe a vida da Magnólia, que está completando idade nova, a esposa do meu primo Vadinho, se recuperando, né, meu primo? Melhoras, viu? Nosso amigo João, no Parque dos Faróis, em Nossa Senhora do Socorro. Bom dia, meu amigo Mauro Souza. Tudo bem? Meu amigo, um ótimo dia e um ótimo programa Voz da Cidadania. Que Deus abençoe seu dia e abençoe sua família e a todos os ouvintes do Voz da Cidadania. A todos um ótimo dia. Que Deus abençoe a sua família também, meu amigo. Obrigado pelo carinho da sintonia aqui na nossa programação. Quem também já está conectado, acompanhando o nosso programa e já disse, estou por aqui, conectado, é o nosso amigo Gladson, lá da Serbe Contábil, que enviou a mensagem que diz, bom dia, que a mão de Deus te cubra de bênçãos, hoje, amanhã e sempre. Valeu, meu amigo. Obrigado pela audiência de vocês aqui na nossa programação. Os nossos telefones liberados. Podem enviar a mensagem, que elas serão lidas e reproduzidas aqui no nosso programa. Mas você também pode ligar, né? A nossa amiga Terezinha Souza, na Joselino de Souza. Deixa eu só mandar um abraço aqui na Joselino de Souza para o meu amigo Adenualdo, meu amigo Carlinhos Preta, minha comadre Itamara. Um abraço aí para seu Josafá, para Dona Lúcia, para Flávia, Esté, para Jusce, meu amigo irmão Delo, aí ouvindo o nosso programa, Dedé Paulo e... deu um branco agora. Dona Norma, um abraço para minha amiga Edilza, para Eronildes da Borracharia, Naná, Dinha Peta, Maria e Elisa. Terezinha Souza já enviou a mensagem da oração da manhã. Senhor Deus, um novo dia se inicia e dentro de mim uma nova esperança vinda do seu coração a colorir o meu. Que o Senhor esteja comigo nesta quinta e em cada passo, em cada decisão, em cada luta, em cada momento, me guardando, me protegendo, me fortalecendo na fé e na certeza de que todos os dias a tua presença irá comigo por onde eu for. Pai, cuida da minha saúde, do meu trabalho, dos meus filhos, dos meus familiares e amigos. Fica à nossa frente, Senhor, nos protegendo e nos livrando de todo mal. Amém. Valeu, minha amiga Terezinha Souza. Obrigado pela audiência aqui no nosso programa. Nosso amigo Jadson, ele disse, bom dia, amigo. Mande um bom dia para todos da minha família, para minha mãe Eliane, para todos da Rua da Maternidade e para todos da igreja, unido pela fé da pastora Aninha. Valeu, Jadson, obrigado pela audiência. Jadson, na Rua da Maternidade, aqui em Feira Nova. Zumira, também em Feira Nova, lá no José Joaquim, bom dia.
6: Que história linda, Mauro, que história linda, mãe. E o pai, olha, uma história bonita, né? Encontrar esse filho há 40 anos, né? Que coisa mais linda, você contando essa história. Que coisa mais linda do mundo. Que Deus abençoe eles, né? Que agora, né? É muito lindo que a gente fica emocionada, Mauro. Eu tô na escuta, é Zumira, que Deus abençoe, que lhe dê um bom dia, viu, meu amigo? a todos os ouvintes da FM Sertaneja, viu? Um abraço.
2: Valeu, minha querida. Obrigado pelo carinho da audiência. É uma história que emociona a todos, né? Aí os pais se separaram, o pai ficou com a criança e após quase 40 anos, esse reencontro do filho com a mãe, né? A mãe biológica, a mãe que gerou. O jornalismo é isso, é trazer informação, deixar você informado. Quando temos notícias tristes, temos que trazer, mas que queríamos só trazer notícias boas para deixar todo mundo feliz. Mas, infelizmente, temos que trazer notícias de acidente, de brigas, de prisão e de tudo, mas deixar você informado de tudo o que acontece. Nosso amigo Geraldo, lá em Carapicuíba, São Paulo, ele diz: bom dia, meu amigo Mauro Souza, que tenhamos todos um ótimo dia e que Deus nos ajude. Um abraço. Valeu, Geraldo, um abraço para o senhor, para sua esposa, Dona Solange, toda a família, e um abraço para todos os nossos ouvintes aqui do Voz da Cidadania, na FM Sertaneja, a conquista da região.
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2: Olha só, já são 6h53. Aconteceu, é fato. Você fica sabendo aqui do nosso programa. Briga com pedras e facão é registrada na entrada do hospital em Aracaju. Olha só, dois homens foram conduzidos à delegacia após uma briga com pedras e facão na entrada do hospital Fernando Franco, localizado no bairro Farolândia, em Aracaju. A ocorrência foi registrada pelo vídeo monitoramento. O fato aconteceu na última terça-feira. De acordo com a Guarda Municipal de Aracaju, o desentendimento teve início em um ponto de ônibus localizado na lateral do hospital. Durante a discussão, um dos homens, que estava em posse de um facão, foi para a entrada da unidade de saúde, onde buscou abrigo. O outro envolvido então armou-se com pedras e seguiu em direção ao hospital. Na porta da unidade, os dois envolvidos começaram a se agredir. Um dos homens arremessou com força duas pedras contra o outro, que revidou, lançando as pedras de volta, e na sequência tentou atingi-lo com o facão. O confronto ocorreu em uma área de circulação de pacientes, acompanhantes, crianças e profissionais de saúde, representando risco para outras pessoas que estavam no local e para a segurança da própria unidade hospitalar. Foi o que informou a Guarda Municipal de Aracaju. Diante da situação, a equipe de vídeo monitoramento e os profissionais de segurança do hospital acionaram a Guarda Municipal de Aracaju e a Polícia Militar. O Grupo Tático Operacional, o GTO, da Guarda Municipal de Aracaju, foi até o local e realizou a contenção da situação. Um dos envolvidos foi conduzido ao hospital, pois estava ferido, e posteriormente os dois foram levados à delegacia. A Polícia Militar também esteve presente na ocorrência e as forças atuaram de forma conjunta. E ainda conforme a Guarda Municipal de Aracaju, a motivação dos fatos será apurada pelas autoridades competentes. Infelizmente, vejam só que situação, né? Mas tem ouvinte na linha, deixa só eu conectar e atender. Alô, bom dia, com quem eu falo?
7: Alô, fala com Osmar.
2: Osmar? Meu amigo Osmar, da Avenida Cônego.
7: Oi?
2: Da Avenida Cônego.
7: É.
2: Diga aí.
7: Amigo daqui de Santa Águia.
2: Diga aí o que é que o
7: senhor. Eu tô na calçada escutando você falando.
2: E diga aí o que é que o senhor manda aqui no nosso programa.
7: Amizade, só e pronto.
2: Maravilha, que bom, graças a Deus.
7: Viva Deus, né?
2: É verdade, meu amigo.
7: Obrigado.
2: Tenha um bom dia, viu, seu Osmar?
7: Todo dia tô aqui na calçada escutando, sabe?
2: Aham.
7: Uhum. Eu peguei o celular agora com o nome do Arleta Grande, aí deu seu pra ouvir.
2: Pronto.
7: Obrigado, viu?
2: Valeu, obrigado, senhor, pela audiência de sempre, tá bom?
7: Eu tô aqui mais o Júnior, meu amigo aqui, vizinho.
2: O Coronel.
7: é claro, mas não é. É gente boa, viu?
2: É verdade.
7: Tá certo. Boa viagem, bom dia, viu?
2: Bom dia para o senhor também, viu?
7: Também.
2: Tchau, tchau. Aí é seu Osmar, do saudoso Pedro Peba, né? Aqui na Codego Miguel, o esposo de Dona Didi, ouvindo nosso programa, ligou para nos dar um bom dia e confirmar a sua audiência todo dia aqui no nosso programa. Um abraço para Osmar, para Dona Didi, sua esposa, para o Coronel, né? Toda essa turma boa aí na Codego Miguel, a minha amiga Neide Figueiredo, Nadeia, Lucas, seu Moacir, né? Da Embira, Dona Leda, do Carmo, Dezinho, Nira, Chuta, Cida, Vilma Figueiredo, Mabel. Aí eu aproveito e abraço também a minha amiga Zenóbia. Zenóbia, eu tô com a foto para lhe mostrar, viu? Eu encontrei uma pessoa no último final de semana e eu vou lhe mostrar a foto. Eu acho que você conhece, viu, minha amiga? Mas eu vou lhe mostrar, a foto tá guardada, tá certo? Um abraço aí para minha madrinha Valdira, para Dona Irene, Dona Maria do saudoso Gervásio, Gilvana Souza, toda essa turma boa aí de Rádio Ligado, ouvindo nosso programa. Obrigado pela audiência de vocês aqui na nossa programação. É fato, aconteceu, você fica sabendo aqui no programa Voz da Cidadania. Olha só, seca e estiagem afetam mais de 69 mil pessoas aqui em Sergipe. 10 municípios de Sergipe estão com decretos de situações de emergências vigente devido aos impactos da estiagem e da seca, segundo dados atualizados pela Defesa Civil Estadual, dois deles em análise pelo governo federal. Ao todo, 69.680 pessoas foram afetadas pelos efeitos da estiagem na região, das quais 49.232 recebem assistência direta. Os municípios afetados são Nossa Senhora Aparecida, Nossa Senhora da Glória, Porto da Folha, Canidé de São Francisco, Monte Alegre de Sergipe, Carira, Tobias Barreto, Poço Verde, Frei Paulo e Poço Redondo. Segundo a Defesa Civil, para conter os impactos do desabastecimento, 196 caminhões-pipa estão em operação nos municípios. Os decretos municipais possuem prazos de duração que variam entre 142 e 180 dias a partir da data início da publicação. Infelizmente, né, tivemos um inverno com pouca chuva e que prejudicou, né, a toda essas localidades. E aí nós temos que ter fé em Deus para que Deus possa estar enviando chuva. Mas lamentavelmente a situação está bastante complicada e que precisa de uma solução. Já são 7 horas, vamos agora para o nosso a propaganda eleitoral gratuita, e eu volto daqui a pouco. Logo após o apoio cultural.
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1: Olha só, já são 7h30. Estou de volta depois aí da propaganda eleitoral gratuita e o apoio cultural. E no programa de hoje vamos estar papeando aqui com o Rafael, ele que é o proprietário do Rancho Sofia, aqui na cidade de Feira Nova, mais precisamente do povoado Vassoural. Ele que já vai estar falando aqui do gado girolando, né? O gileiteiro, vai estar falando da experiência de todas as exposições em que ele já participou, reforçando o convite para o dia de campo que vai acontecer lá no Rancho Sofia, e vai fazer um convite também para que todos possam ir à grande festa que vai acontecer lá em Nossa Senhora da Glória, a Expor Glória. Ele vai estar lá com o

0: Tinha e seguia de motocicleta para buscar o filho na escola no Pau Ferro quando aconteceu o acidente. Após a ocorrência, o trânsito no trecho da rodovia no sentido Maruim-Aracaju ficou interditado, causando retenção para quem seguia em direção à capital sergipana. Os povoados Pedra Branquinha e Pau Ferro ficam às margens da BR-101 no trecho de Maruim. Essa senhora que faleceu, ela é funcionária pública lá do município de Maruim, trabalhava também em uma escola da rede municipal e aí, no dia de hoje e amanhã, não haverá aula lá no município de Maruim. Uma outra informação é a seguinte: explosão causada após vazamento de gás em apartamento deixa 3 feridos. Uma explosão causada após um vazamento de gás deixou 3 pessoas feridas em um condomínio localizado no bairro Luzia, em Aracaju. O acidente ocorreu na manhã de ontem, quarta-feira. Segundo o Corpo de Bombeiros Militar de Sergipe, testemunhas relataram que o imóvel estava em reforma quando o proprietário responsável pela obra perfurou acidentalmente uma tubulação de gás, o que gerou a explosão. Com impacto, o trabalhador sofreu queimaduras e recebeu os primeiros socorros da equipe do 1º Grupamento de Bombeiros Militar e da Guarda Municipal. A equipe do Serviço de Atendimento Móvel de Urgência SAMU foi acionada e, chegando ao local, assumiu os cuidados médicos da vítima, que foi conduzida ao hospital. Uma moradora vizinha, que no momento da explosão saiu para o corredor do prédio, também foi atingida e sofreu queimaduras. Ela recebeu atendimento e foi transportada ao hospital. Além dos 2 feridos com queimaduras, uma gestante que estava no prédio se sentiu mal com o impacto do acidente e recebeu assistência médica. Durante a intervenção no local, a equipe de bombeiros realizou o isolamento da área de risco e efetuou a remoção de uma janela que havia ficado solta com o impacto da explosão e estava prestes a cair, eliminando o risco de acidente na parte externa do edifício. Por isso que é preciso, é necessário que quando for realizar qualquer reforma em apartamento, em residências e de um modo especial nos apartamentos, por terem a tubulação de gás, é preciso estar com toda a planta, ter uma pessoa responsável para informar para que esses acidentes não aconteçam mais. Mas já são 7h35. Daqui a pouco vamos falar com o nosso amigo Rafael, ele que é o empresário do Rancho Sofia aqui na cidade de Feira Nova.
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0: Olha só, já são 7 horas 38 minutos. Aqui está Rafael, né, o proprietário do Rancho Sofia, aqui na cidade de Feira Nova. E também está aqui o nosso amigo Rodrigo, ele que representa a Secretaria de Agricultura aqui do nosso município, na manhã de hoje, aqui no estúdio da FM Sertaneja, a conquista da região. Rafael, bom dia. Seja bem-vindo à FM Sertaneja. É uma satisfação recebê-lo aqui no nosso programa para falar do desenvolvimento e crescimento que o município de Feira Nova está tendo, né, com pessoas que estão tendo coragem de investir, né, no gado leiteiro, no girolando e no gileiteiro. Bom dia.
1: Bom dia, Mauro. Bom dia a todos os ouvintes. Eu que agradeço o convite aqui da FM Sertaneja, em seu nome, em nome do presidente Valmir. É uma satisfação estar aqui, mais uma vez falando desse projeto, um projeto novo que eu estou aí começando há 2 anos e pouco, mas uma área que eu sou apaixonado, na verdade que não é minha área, eu sou engenheiro civil, mas me criei na pecuária, amo e estou voltando, estou com um projeto aí para ser meu ramo primário, Mauro.
0: Na verdade, você tem a sua formação na engenharia civil, mas tem no sangue o DNA dos seus avós, que sempre foram produtores, que sempre criaram, né? Seu pai ainda hoje cria, sim, então sim. Não vai ter muita dificuldade, mas você já começou muito bem, né? O seu rancho, o Rancho Sofia, que está localizado no povoado Vassoural, você cria, produz e vende o seu gado. É mais ou menos assim?
1: Sim, Mauro. Eu comecei quando eu fui para Aracaju estudar, quando me formei e voltei aqui. Meu primeiro projeto era fazer uma chácara. Daí eu comecei criando alguns porcos, depois a paixão pela vaca, que foi não onde eu me criei com meus avós, como você acabou de dizer. Voltei a criar algumas vacas que era para manter a chácara, que era o meu plano inicial. E aí eu vi que dava certo, comecei a investir em genética, fiz alguns cursos, claro, para ter o conhecimento, e vi que dá resultado. A vaca de leite você ganha dinheiro, como qualquer outro negócio que você faça da maneira correta, entendeu? Fui, me aprofundei, hoje estou com faturamento expressivo já lá, fiz alguns investimentos, tanto como você perguntou aí, vendo genética, como produz, eu hoje lá eu trabalho com embrião, trabalho com inseminação artificial desde o início, não tenho touro. Meu gado hoje, 90% são todos registrados. Eu crio o girolando e gi. E isso aí, graças a Deus, está dando certo. Não é hoje o ramo primário, mas pretendo logo o futuro breve ser o ramo primário. E foi uma explosão grande, Mauro, ali dizer que eu fico, até eu mesmo fico assombrado com o rancho. Que eu não esperei, eu não me vejo como... fiz um Instagram nas redes sociais, a turma me chama, disse sua referência, vamos dizer, tive agora há pouco a TV Sergipe veio fazer uma matéria comigo, como alguns programas, fui destaque do Senar. O que eu tenho a dizer a todos os produtores, que é só fazer o feijão com arroz bem feito, que dá certo.
0: No caso, você tem a sua criação, você tira leite para vender e você não tem touro na sua propriedade. Todos os seus animais são de inseminação artificial.
1: Isso mesmo, Mauro. Não tenho touro. Até hoje nunca tive touro, desde quando comecei. Eu trabalho com inseminação artificial e embrião.
0: Rafael, tenho acompanhado, né, o Rancho Sofia e vem sendo destaque. Indo para várias exposições aqui no nosso estado, e como é que você se sente, né, levar o nome de Feira Nova, como por exemplo, você foi para Santa Rosa do Ermírio, para a Festa do Leite, representando a cidade de Feira Nova, levou o seu Rancho Sofia, mas você diz, eu sou de Feira Nova.
1: Eu amo Feira Nova, na verdade eu amo minha terra, e é uma grande satisfação, não só levar o nome Feira Nova, como o nome do nosso Nordeste está aí. Para mim, o que é a exposição? Uma que é uma festa que eu gosto demais. Estar com a família, onde você faz uma confraternização, faz um network com outros criadores. E sem falar que você vai passar por um crivo de animais numa pista, que você pega uma amostra do que você tem de melhor, do que você vem trabalhando durante um ano, e você leva para essa pista para ver se você está errando. O que é que eu faço? Se eu estou trabalhando genética, vai passar por um crivo, vamos dizer, nacional ali, que é um juiz nacional. Se você não tiver na disputa, não é ganhar, que para mim não é... Claro que eu venho ganhando algumas, sou grato com isso, até surpreso em alguns destaques em pista, alguns animais que eu venho fazendo em casa, mas eu tenho que estar na disputa. Se eu ir para uma exposição e eu não ficar na colocação, vamos dar um exemplo aqui básico, tiver 20 animais em pista, eu não tiver entre os 10, me acende um alerta que eu estou trabalhando errado. Eu volto para a propriedade, me reunir com os meus zootecnistas, veterinário e a turma que faz os embriões para ver onde é que eu estou errando. Mas graças a Deus não está acontecendo assim. Está sendo ao contrário, eu estou sendo gratificado até em pista no, em primeiro.
0: E é uma satisfação muito grande. A equipe que trabalha com você são de Feira Nova, de Glória, aqui da nossa região?
1: Eu tenho pessoas daqui, tenho pessoas de fora. Vamos lhe dizer, meu veterinário é de aqui da cidade vizinha de Aparecida. Minha ordenhadeira, ela é de... Pernambuco. É pernambucana, minha ordenhadeira. Tenho duas pessoas que trabalham na ração, que é daqui de Feira Nova, que é o Raçãozeiro. Hoje eu tenho uma equipe aí, vamos dizer, de veterinário, faz embriões. Embriões são de Alagoas, de Maceió, que é aqui ainda no estado. A primeira empresa de Sergipe que vão fazer embrião estão concluindo agora. Eles vão começar, eu acho, nesse próximo mês, salvo não me engano, foi o que eu conversei com ele, começar a fazer embrião. Mas meus embriões são feitos em Maceió.
0: Uma outra pergunta, recentemente você teve também com o Rancho Sofia na Esporanga, lá na cidade de Itaporanga. Qual foi o seu aprendizado em uma região totalmente diferente da nossa e como foi que ficou a classificação do animal que você levou para essa exposição?
1: O Mauro, lá, graças, foi um grande evento, parabenizo já todos os organizadores, um evento com a magnitude tanto de animais, teve 200 animais em pista, tanto o Gi como mais de 200 animais em pista, como tanto o Gi como o Girolando. Eu levei uma amostra de 6 animais para lá. Desses 6 animais, tive destaque com 2 animais. Um ficou em terceiro e outro em categoria. Em primeiro foi um animal CCG 3 quartos. E o aprendizado. Toda exposição que você vai é um aprendizado novo.
0: Uma pergunta. Esse gado de pista, como é que ele é avaliado? Para que tanto Mauro como quem está em casa possa ficar ciente e que próxima semana, quando estiver lá na Expo Glória, vai estar acompanhando o gado do Rancho Sofia e acompanhando o seu trabalho.
1: Mauro, vou dar uma palhinha mais ou menos rápido e o mais simples possível para alguns ouvintes tentar entender que tem uma lista de coisas. Para um animal ser produtor de leite, eles têm que ter essas características. E essas características vão ser avaliadas. Tipo, força leiteira, que é abrimento de costela, profundidade, que é a capacidade digestiva desses animais, vamos dizer, tamanho de boca, que é o que o animal vai comer, tudo isso aí vai pontuando. É ubre, colocação de peito, é pernas, que esses animais girolando é oriundo de quê? Um animal que... rústico, você vai precisar que esse animal ande. Se ele não tiver, vamos dizer, conformação, ele não vai ser longivo. É o que a Girolando vem buscando cada dia mais, o quê? Com esse cruzamento do zebuíno, os animais mais rústicos e mais longivos, que hoje a recria é muito cara. Então, você vai procurar um animal que ele venha ter mais partos e venha estar no curral muito mais anos, porque o custo é alto, para diluir esse custo da criação da bezerra. É essa avaliação, mais ou menos, que eles fazem em pista. Só que tem, vamos dizer, toda a conformidade de um animal. Aí vai pontuando um com o outro e depois a soma desses pontos é quem vai avaliar qual é o melhor.
0: Rafael, uma outra pergunta. Quando vai para o torneio leiteiro, são tirado leite desses animais quantas vezes por dia? E aí lá não é por litros, lá é por quilos.
1: Sim, sim.
0: Não é isso? E aí, quantas vezes tira e qual o maior peso a sua equipe, os seus animais já chegaram?
1: É, todo
0: você
1: leite,
0: pode nos informar?
1: Sim, com certeza. Todo leite ele é medido por quilo, que é o sólido, né? O sólido ele pesa mais um pouquinho. Vamos dizer, sobre a quantidade de ordenha, vai depender da regra da exposição. Dá um exemplo de Glória. Glória vai ser atípica aqui o primeiro ano, vai ser duas ordenhas só e vai ser um torneio leiteiro de média. É quem mais se aproximar dos 60 litros. Não é aquele torneio, vamos dizer, que vem aí algumas vacas aí dando 100 litros. Agora eu tive em Itaíba, em Pernambuco, esse final de semana, sábado, e teve uma vaca lá no pico dando 120 litros, que para mim é anormal. Que nos bastidores todo mundo sabe que é muita droga, muito você força muito o animal. Eu sou contra desse tipo de torneio. Eu estou participando, vai ser o primeiro torneio que eu vou estar participando, vai ser Nossa Senhora da Glória, que é um torneio de média, onde é quem chegar só até 60 litros. Dá um exemplo, Mauro, para você entender. Se eu chegar com 59,5 e o meu concorrente chegar com 61, ele vai perder para mim. Tá, entendeu qual a regra?
0: Sim.
1: É quem se aproximar dos 60 litros. E 60 litros, hoje, vamos dizer, quem trabalha com genética e com bom manejo, é fácil você chegar a ele. Eu tenho hoje animais na minha casa, pode dizer, com 50 litros. O que é que eu vou fazer? Eu vou modificar um pouco essa alimentação, vou dar um conforto maior, que é, vamos dizer, condicionar ele num ambiente mais fresco, condicionar ele, dar alguns banhos nesse animal e modificar um pouquinho a ração. Ele vai chegar, com fé em Deus, a 60 litros.
0: Entendi. Quando diz 60, quem ultrapassa...
1: Vai perder.
0: Rafael, você está no ramo, muitas das vezes nós sabemos, né, que a ração está cara e para criar esse tipo de animal, o girolando, o gireiteiro, tem um custo alto na ração. Mas esse gado que você cria, ele compensa? Ele dá o dinheiro da ração e de você manter ele tranquilamente?
1: Dá sim, Mauro. Isso hoje eu tenho um lucro satisfatório na minha propriedade. É como se diz, você tem que saber o que você vai criar e como vai criar. Que vamos dizer, dar um exemplo aqui em média. Hoje eu estou com média de leite de 28,4, mas meu custo é maior. Às vezes você tem que saber o que sobra. Eu não gosto de falar de média, que muita gente... Ah, fulano, estou dando um exemplo, 15, ele está com 15 litros de média, mas às vezes ele pode estar com um lucro igual ao meu, que os animais dele é de baixa produção, mas o custo dele é baixo. Eu tenho um custo alto, meus animais são presos, são confinados, entendeu? Hoje o problema do leite, voltando ao que você perguntou para ver se eu vou lhe responder dessa forma, é o planejamento. Ela é uma empresa, Mauro, como qualquer outra, como comércio, você sabe, tem aqui um comércio de Feira Nova, como empresa que tem uma empresa, é igual a qualquer outro. A única diferença é que você só tem uma janela de compra. Ou você compra no inverno, esse volumoso, que é hoje que incide a 70% do seu custo da alimentação dos animais, ou você produz. Quem é o criador, que eu digo que é o criador que não é o criador raiz, que é o que compra silagem em saco ou qualquer outro volumoso de pouquinho, ele vai sair do ramo. E a maioria desses produtores sai falando mal da atividade, que a atividade é ruim. Não é. Ele que não se planejou. Voltando nisso, você tem que se planejar. Agora mesmo eu fiz ontem uma compra de caroço de algodão. Hoje está as batas dos caroços de algodão. Eu fiz uma compra de 300 sacos de caroço de algodão. Eu estou me planejando para isso, para comprar, vamos dizer, na região aqui hoje, o caroço de algodão, só para entender o número, está em média R$ 63, R$ 65. Eu comprei a R$ 43, uma carrada de caroço de algodão. É nesse ponto que você ganha dinheiro.
0: É a projeção e a organização.
1: E a organização.
0: É ter como fazer esse investimento. Porque é um investimento.
1: Desculpa dele atrapalhar, Mauro. Uma coisa, cada um também com sua capacidade financeira.
0: Sim.
1: Mas quem tem menos, ele vai comprar menos. Ele tem como só eles planejar, vender uma bezerra ou vender os bezerros, se planejar para isso. o que eu tenho a dizer. Mas todo mundo tem que se planejar. Aqui todo mundo está falando desse ano, que foi um ano difícil, um ano que teve essa estiagem. Mas aqui, acostumado, todo ano tem estiagem, nós temos que plantar. Graças, nós somos graciados aqui em Feira Nova, que quando não dá o grão, dá o volumoso.
0: O volumoso que você fala, para quem está em casa entender, é o silo.
1: É, o volumoso. O volumoso é todo o grosso da ração. Vamos dizer, quem dá o pó de cana, é casca de laranja, é o silo. Toda essa ração nós chamamos de volumoso. O outro concentrado é o que vem, o milho, a soja, o caroço, que é o concentrado, o núcleo e os minerais, né?
0: Que no caso, o volumoso enche. E o outro é que vai fazer com a produção maior de leite. Não é isso? Rafael, você está no ramo há pouco tempo, mas está bem atento às coisas. Como é que está a projeção da produção de leite aqui em Feira Nova? Você tem mais ou menos uma noção, né? Porque as estatísticas do IBGE, elas só têm os números atualizados até 2023. Mas quem está no ramo, que está acompanhando, deve ter mais ou menos essa projeção. Você tem? Pode passar para quem está nos ouvindo?
1: Eu tenho uma projeção, 2023, né, que teve, aqui nós estávamos com 3 mil e poucos animais. Hoje, na região de Feira Nova, nós temos 4 mil, em média, 4 mil animais em lactação, que é alta. Eu até vou além, Mauro, até falar os órgãos públicos, aqui é o município, meu amigo, irmão, é Jean, nosso secretário Vânio, para dar uma atenção maior nessa área, que hoje gira muito dinheiro aqui no município, nosso município, que está crescendo demais, não só o município, todo o Nordeste, comparado Glória, região, que é o leite. Hoje, voltando Glória, para depois vir para Feira Nova, hoje Glória capta 2 milhões de leite dias. Então é um número expressivo. É um número que você vinha aí fazer uma conta básica, 2 milhões, bota aí a 2,80 a média leite, vai dar quanto? Quase 6 milhões de dias faturamento. Entendeu? Um dia em Nossa Senhora da Glória. Vamos, Feira Nova, foi sua pergunta. Eu tenho aqui alguns números que eu fiz. Vamos dizer, hoje Feira Nova tira mais ou menos 400... 400 mil litros de leite dias, vamos dizer aí. Anual tira 15 mil litros de leite anual. Esse número, vamos botar o leite ao preço de hoje, está R$2,80. Eu estou vendendo o meu a R$2,95. Eu estou botando o preço básico, que vem alguns a R$3, outros, entendeu? Para muito ouvir, eu não vendo a R$2,80. Mas é uma média que, vamos dizer, tem uns que vendem a R$3, outros que vendem a R$2,70, as fabriquetas. Nós temos um faturamento aqui, mensal em Feira Nova, de mais de 3 milhões mensal de leite. Então, é um número expressivo que gira em dinheiro no nosso município. Tem que dar uma atenção a isso. E é quem emprega, não tem hoje, dá um exemplo, uma fazenda, que ele não empregue 3 pessoas, que seja de pequeno produtor, ele trabalha, a esposa está ali envolvida, está envolvida um filho, e está envolvida o esposo, está os 3 envolvidos, no mínimo, numa propriedade. Então, tem que fomentar essa área. O meu entendimento, para tirar a pessoa, vamos dizer, de uma cidade carente, que ainda hoje na prefeitura você vê muita gente atrás de ajuda. E sem falar as empresas que contratam, eu tenho ali, eu tenho diretamente, em média, 5 funcionários. Tenho 5 funcionários direto. Indireto, vamos dizer aí, cada de 5, bota 15 funcionários indireto. Onde hoje a roça, que é o que hoje Feira Nova mais produz, o milho, ele só gira 3 meses. E é menos pessoas, vamos dizer, fez a roça, acabou. Ali todo mundo foi para casa. A maioria de quem tem trator e produz milho deixa uma pessoa só no trator. Eu acho, não sei se eu consegui lhe responder, Mauro.
0: Conseguiu sim, Rafael. E eu quero te agradecer por todas essas explicações e esclarecimentos, né, que você está trazendo aqui para os ouvintes do Voz da Cidadania da FM Sertaneja, e que mostra que é preciso ter planejamento e que precisa também, muitas das vezes, ter um gado com uma qualidade melhor. Porque muitas das vezes não adianta você ter 50 vacas dentro de um curral e quando você tirar o leite ser um número de 100 litros de leite ou até 150. Já aconteceu hoje, creio que não é mais assim. mas no passado já existia. Hoje tem pessoas que têm aí 8, 10 redes e conseguem manter elas, se manter e ainda ter um ou dois trabalhadores para dar esse suporte.
1: Isso mesmo, Mauro. Dá um exemplo, eu tive até com o Rodrigo, até conversando sobre isso que eu estou falando do órgão público, eu tenho alguns pontos a falar sobre isso, que é a genética, que o caminho é genética. Não é só genética, que se você der uma vaca com genética, quem não souber criar, ela vai morrer. Ela não vai produzir, ela vai adoecer e vai morrer. O município, não é que o município entra e vê uma parceria que hoje aqui, graças a Deus, o Senar vem ajudando bastante com essa capacitação dos produtores, e o município vem com essa parceria já com o Senar, mas eu ainda acho que tem que fazer um pouco a mais, é trazer isso aí, algumas capacitação, rastreabilidade desses produtores, quem tem um potencial para dar algum curso a esses produtores, e conseguir implementar, vamos dizer, pegar hoje, estou dando um exemplo aqui, 10 produtores no município que tem já uma mente que quer melhorar, só que ele não tem condições, não tem acesso a uma linha embriões, vamos dizer, esse município entra com essa ajuda a ele, e esses 10 eu tenho certeza que ele multiplica em 30, que na hora que ele começar, os vizinhos dele ver que ele está dando certo, ele vai fazer também. Que a maioria da população só acredita quando vê. É uma das coisas, isso. E há outras que muitos erram porque não sabe. Acha que é um absurdo de dinheiro de custo. Só que não é. Ele não tem nenhum conhecimento.
0: Você tocou num assunto que me fez lembrar, semana passada, Rodrigo esteve aqui e vai ter, se não me falha a memória, 23, 24 e 25. Né, Rodrigo? São esses 3 dias onde o Senar vai estar aqui na cidade de Feira Nova, passando tudo isso que você falou agora, né? Mostrando ao produtor como é que precisa, fazendo esse treinamento para que essas pessoas possam saber fazer o manejo desses animais. Isso é muito bom. Mas agora já são 8 horas da manhã, hora de finalizar o programa, mas vamos aproveitar. Próxima semana tem Expo Glória, lá em Nossa Senhora da Glória, vai ter um dia de campo lá no Rancho Sofia, no dia 19, e o Rancho Sofia vai estar com o seu stand lá na Expo Glória. Fique à vontade para explicar, para fazer um convite, para que as pessoas possam ir prestigiar também o Rancho Sofia lá na Expo Glória, em Nossa Senhora da Glória.
1: Primeiramente, Mauro, fico muito feliz que tantas fazendas que tem na nossa região, Feira Nova foi grata, muito, vamos dizer, elogiado para vir o Senar fazer um dia de campo numa grande festa, que é uma das maiores do Nordeste. Sim. Que é a Expo Glória, no Rancho Sofia, com pouco tempo de fundação. Isso, para mim, diz que eu estou indo para o caminho certo. Com Me certeza. Fez esse convite, fico muito feliz. Agradecer já a equipe do Senar, convidar todos os ouvintes, para vir dia 19, das 9 a 1 hora, vai ter grandes palestras, vai ter palestra lá da Reagro, que é nível Brasil, vai ter palestra de nutrição animal, recria de bezerro, manejo de ordenha, um evento grandioso, onde o Rancho Sofia aprendeu muito indo para esses eventos. Eu digo a vocês não podem perder esse evento, que é fora de sério, vocês aprendem muito, você vê o que está errando dentro da sua propriedade para levar, e também alguma falha que você vê do Rancho Sofia para não fazer na sua propriedade, que propriedade nenhuma só tem isso. E também no meu stand, que estarei com a mostra, estarei mais ou menos com os 12 animais em Glória, e com o stand lá para receber vocês na Expo Glória, responder qualquer pergunta, ajudar qualquer criador que estiver, vai ser uma grande satisfação, do dia 16 ao dia 19 na Expo Glória. E também estamos participando do leilão, quem quiser participar pode me procurar, comprar algum animal, que é um meio de quem não tem, vamos dizer, umas condições, você compra um animal aí para pagar em 15 prestações, um animal de alta genética, quem tiver aí seu nome limpo, dependendo aí se eu conhecer, eu posso até levar, apresentar. Quem tiver interesse pode me procurar para participar do leilão, que é no sábado, no dia 19.
0: Rafael, eu fico feliz, né, pela grandeza que hoje está o Rancho Sofia na cidade de Feira Nova, pela visão do Senar, né? A festa acontece em Glória, lá várias propriedades, maiores até do que o Rancho Sofia.
1: Sim.
0: E a cidade de Feira Nova ser contemplada com esse dia de campo. Feira Nova, que tem sido destaque ultimamente por duas grandes propriedades: o Rancho Sofia, do povoado Vassoural, e a Fazenda Santo Antão, lá no povoado Queimadas, que é do nosso amigo Fúvio, que vocês dois têm uma parceria que eu observo. Vocês estão sempre juntos, conversando e falando, né, do que precisa ser feito para manter esse trabalho dando certo. Muito obrigado pela sua vinda, faça suas considerações finais e assim que precisar, estaremos aqui à disposição para você trazer mais informações sobre o Rancho Sofia e abrir a mente de outros que precisam aprender muito mais ainda e que o Rancho Sofia pode estar ensinando a cada dia.
1: Isso mesmo, Mauro. Mandar um abraço aí pro meu amigo Fúvio, meu amigo ainda primo, meu amigo Fúvio. O grande trabalho que ele vem fazendo também na área genética, ele foi aqui um dos pioneiros na genética, tem 10 anos aqui em Feira Nova. E a dizer que o Rancho Sofia, finalizando, está de portas abertas para qualquer um ouvinte que queira fazer a visita, pode entrar nas redes sociais, no Instagram, ou direto meu número, eu posso disponibilizar. Lá no Instagram tem meu número, para fazer uma visita, bater um papo, fazer um network, eu aprender com vocês, vocês aprender para fazer o melhoramento. E desde já agradecer a FM, a você, Mauro, pelo grande programa, a grande audiência que vocês têm aqui, e continue fazendo isso, levando essa informação ao pequeno, que às vezes essa pessoa, ele não tem a vergonha de chegar até o conhecimento, não é nem que não sabe, ele aplica de modo errado porque não tem o conhecimento. Agradecer a secretaria, em nome de Rodrigo, que está aqui, ao secretário Vânia, ao prefeito Jean, do trabalho que já vem fazendo. Espero que fomente mais, aumente esse trabalho, e dizer que estou à disposição. Qualquer dúvida que tiver, qualquer evento que tiver, o Rancho Sofia está de portas abertas, grato a ter esse conhecimento, e tenho certeza, vou, cada dia que passa, melhorar mais.
0: Para finalizar, uma pergunta. Eu tenho acompanhado, você tem uma filha e que ela está no dia a dia no manejo dos animais. E aí, você já percebeu, ela vai se dedicar a esse ramo mesmo ou mais na frente ela pode mudar? Ela está rindo aí.
1: Mauro, eu acho que sim. Eu sou um pai que de formação, vamos dizer... formação ou área que ela quer atuar, eu vou apoiar na área que ela quiser.
0: Sim.
1: Acho que ela vai se manter, que ela gosta muito da pecuária, ela muitas vezes até me convida a ir para o terreno, vamos para o terreno, vamos para a exposição. Então é difícil a pessoa sair. E para mim é uma grande satisfação eu saber que estou criando um sucessor, que é um problema de muitas propriedades que foi, vamos dizer... Meu avô mesmo se criou dizendo que vaca de leite não dava, mas se criou a vida toda, eu acho que criou os filhos e fez fazenda com vaca de leite, mas tem esse mito de vaca de leite que não dá. No meu tempo, de novo, eu tirava leite, como vocês sabem, desde os meus 10 anos que eu tiro leite, 9 anos, eu tinha vergonha de dizer na escola que eu tirava leite. Hoje a maioria tem prazer de dizer, eu tenho uma propriedade, eu estou indo para a minha fazenda, eu estou indo para o meu terreno. Está mudando esse cenário. Como você vê aí, é gostoso. Para mim, a propriedade, Mauro, não é um trabalho, é um descanso. Eu vou para lá, eu amo aquilo. Tudo que você faz, só para resumir a pergunta, eu digo a ela direto, faça o que você ama. Se você faz o que você gosta, você não trabalha. É gratificante você fazer o que você gosta.
0: Em tudo na vida, coloque amor.
1: É verdade.
0: Faça com amor que dá certo. Rafael, muito obrigado pela sua vinda, muito obrigado por estar aqui e por estar levando o nome de Feira Nova a outros lugares. Deus abençoe, sucesso, e que com fé em Deus, o dia de campo vai ser sucesso, e a Expo Glória com o Rancho Sofia também vai ser um sucesso. Muito obrigado.
1: Vai sim, Mário, com fé em Deus, Deus na frente, dá tudo certo.
0: Estamos aqui sempre à disposição quando você mesmo precisar, ou através da Secretaria de Agricultura, estamos aqui para papear sobre esse assunto, tá bom?
1: Muito obrigado, Mauro.
0: Valeu, bom dia e até uma próxima. E muito obrigado, viu? Ele me presenteou com com um caderno de anotações aqui do Rancho Sofia. Que Deus abençoe, bom dia. Deixa eu finalizar aqui o nosso programa, né, falando aqui com os nossos ouvintes. Deixa eu ver quem enviou mensagem aqui, né, abraçando aí a minha amiga Amélia, aqui na cidade de Feira Nova. Ela disse: desejo que o seu dia tenha alegria, paz, fé, esperança e todo o cuidado de Deus. Que Ele nos proteja e nos abençoe hoje e sempre. Arnaldo do Beiju, de lá de Itabaiana, ele mandou áudio aqui para o nosso programa. Arnaldo, bom dia.
2: Bom dia, meu amigo Mauro Souza. Estou aqui sintonizado, né, ouvindo a entrevista aí, muito boa, muito aproveitável, né, para os criadores. E eu estava aqui achando interessante, né, ele dizendo que tem muita gente que não acredita, que acha que não dá lucro, mas dá. Isso aí vai da capacidade do criador, né, investir no seu rebanho, né? Então, é muito importante essa entrevista, viu? Eu mandei o áudio tarde, mas eu acredito que a ração que mais produz leite seja o caroço de algodão, né? Que essa ração já vem dentro lá dos primeiros lá, criadores pequenos, né? Que eu já havia falado, né, do meu pai. Então, agradecendo a todos aí, né? Um bom dia para o Alas, o Lainha, Dedé Paco Paco, Fileno Dantas, Dona Esté, o Raimundo, né? O Neguinho de Peró, ao seu Alviedo e a todos, né? E muito boa a entrevista, viu, Mauro? Parabéns.
0: Valeu, meu amigo Arnaldo. Obrigado pela sua audiência, sempre aqui na nossa programação, pela sua participação. E Rafael, né, o proprietário do Rancho Sofia, vai agradecer ao senhor Arnaldo do Beiju, lá na Mangabeira, em Itabaiana.
1: O Arnaldo do Beiju, com certeza, caroço é um dos alimentos, né, proteína muito boa. E Arnaldo, é um prazer, se você amanhã ou qualquer dia pretender conhecer a propriedade, vir até aqui e fazer um convite de antemão para vir o dia de campo, dia 19, aqui no Rancho Sofia, conhecer o Rancho Sofia e ver o trabalho que a gente vem fazendo aqui. E o que você, sua colocação é correta. Temos que trabalhar genética, manejo e alimentação. Se trabalhar esses três pilares, não dá errado.
0: Valeu, Rafael, muito obrigado. Obrigado, Arnaldo do Beiju. Obrigado a todos os ouvintes. Eu fico por aqui. Retorno às 15 com o programa Expresso Sertanejo. Desejo a todos um bom dia, paz e bem, porque Deus capacita os escolhidos.
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Bom dia a todos os ouvintes. Estamos começando o programa Falando com Deus, a paz do Senhor para todos. E quando chegar a hora, eu, o Senhor, farei acontecer. Livro do profeta Isaías, capítulo 60, versículo 22. Mensagem do dia, o epígrafe chama-se A Arte de Ser Feliz.

A arte de ser feliz. Acorde todas as manhãs com um sorriso. Esta é mais uma oportunidade que você tem para ser feliz. Seja seu próprio motor de ignição. O dia de hoje jamais voltará. Não desperdice, pois você nasceu para ser feliz. Enumere as boas coisas que você tem na vida ao tomar consciência do seu valor. Você será capaz de ir em frente com muita força, coragem e confiança. Trace o objetivo para cada dia. Você conquistará seu arco-íris, um dia de cada vez. Seja paciente, não se queixe do seu trabalho, do tédio, da rotina, pois é o seu trabalho que o mantém alerta em constante desenvolvimento pessoal e profissional. Além disso, ajuda a manter a dignidade. Acredite, seu valor está em você mesmo. Não se deixe vencer, não seja igual, seja diferente. Se nos deixarmos vencer, não haverá surpresas nem alegrias. Conscientize-se de que a verdadeira felicidade está dentro de você. A felicidade não é ter ou alcançar, mas andar. Estenda sua mão, compartilhe, sorria, abrace. A felicidade é um perfume que você não pode passar nos outros sem que o cheiro fique um pouco em suas mãos. O importante de você ter uma atitude positiva diante da vida é ter o desejo de mostrar o que tem de melhor. É que isso produz maravilhosos efeitos colaterais. Não só cria um espaço feliz para os que estão ao seu redor, como também encoraja outras pessoas a serem mais positivas. O tempo para ser feliz é agora. O lugar para ser feliz é aqui. Que bela mensagem do dia. São exatamente 8 horas e 27. Hoje, 10 de setembro de 2026. Um bom dia a todos que estão sintonizados na nossa FM Sertaneja 104,9. Um bom dia a todos aqui em Feira Nova, em Graco Cardoso, em Cumba, em Tabia, em Dores, em Glória, em Ribeirópolis, Aparecida, São Miguel do Aleixo, Porto da Folha, Gararu, Frei Paulo, Peão, Carilha. Enfim, um bom dia a todos vocês e, claro, um cordial bom dia aos nossos queridos internautas que sempre estão ouvindo a nossa programação através dos nossos aplicativos. Você que não baixou ainda, baixe. Isso mesmo, você que tem Android, normalmente lá na Play Store, FM Sertaneja 104,9, Feira Nova, Sergipe. E você que tem iOS, vai lá na radios.net, coloca FM Sertaneja 104,9, Feira Nova, Sergipe, e também nos ouve em qualquer lugar do mundo. São exatamente 8 horas e 28 minutos, nós iremos ouvir músicas lindas, sim. Nós iremos ouvir, deixa eu escolher aqui músicas pra gente ouvir. Vamos ouvir, deixa eu escolher aqui uma música linda para todos vocês.

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1: São exatamente 8 horas e 41 minutos. E nesse exato momento eu te convido a orar comigo. Eu quero que você leve seus pensamentos até o trono da graça, engrandeça e enalteça o nome santo do Senhor, pois ele é maravilhoso e majestoso em todo tempo. Então vamos lá falar com ele. Bom dia, Espírito Santo, te amamos e ansiamos pela tua comunhão. Pai querido, Pai Santo, nesse dia chamado hoje te adoramos e te exaltamos na beleza da tua santidade. Tu és perfeito, maravilhoso, grandioso. A ti, Senhor Jesus, toda adoração e toda exaltação. Pai, nesse momento apresento cada vida, Senhor, que está orando comigo agora. Cada vida que entende que a oração é a chave da vitória. E que pra gente nunca parar de orar. Precisamos sempre enaltecer, bendizer o santo nome do Senhor e nunca esmorecer. Então a Ele toda adoração e toda exaltação. Senhor Jesus, nesse momento apresento cada vida, Senhor, nas Tuas mãos habilidosas. Vai fazendo aquilo que eu não posso fazer, acalmando toda tempestade. É o que eu te peço nesta manhã gloriosa, Senhor. E vai dando um abraço de vitória em vidas, em nome de Jesus. Amém, amém.

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6: Aleluia. Nenhuma das boas palavras do Senhor liberou caiu por terra. Todas se cumpriram, Simone.

0: gracias por isso.
1: Obrigado, amiga.
2: São exatamente, vamos lá para a hora, são exatamente 8 horas e 56. Que música linda, né? Deus de promessas, Deus de... Esse Deus é um Deus de promessas. Esse Deus, ele é tremendo, ele é perfeito, e como nós amamos adorar esse Deus. Como nós amamos adorar esse Deus, né? A esse Deus toda adoração. Muito bem, amados. Olha, nós já iremos ao nosso apoio cultural das 9 horas, né? É 8h57 agora, mas já vou adiantar o apoio pra gente voltar com muita música. Nós iremos ouvir Soldado Ferido, a nossa querida irmã juvenil de ligou agora há pouco pedindo essa canção, oferecendo para toda sua família, todos lá no Povoado Salgado, para a minha família, todos os ouvintes. Muito obrigada mais uma vez pelo carinho da audiência. E você que não ligou ainda, liga. Isso mesmo, liga para mim, ligando para o 99807-5408, número oficial da nossa FM Sertaneja, e o 98193981 é o meu número. Você também pode ligar e participar. Então vamos agora para o nosso apoio. E voltamos com músicas lindas, lindíssimas para vocês.
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0: São exatamente, vamos lá para a hora, são exatamente 9h40, 9 horas e 40 minutos. Ouvimos essas músicas lindas, né? Cada canção fala fortemente aos nossos corações. Então essa música é linda, é para todos vocês, todas essas músicas. Minha querida Nájila pediu música, eu vou passar ainda a sua música, viu, Nájila? Música de Kemily. Mas antes de passar essa canção, eu tenho uma palavra para os nossos corações. E eu quero deixar justamente o versículo que eu li lá no início, que é no livro do profeta Isaías, capítulo 60, versículo 22, um versículo bastante conhecido. Porém, sabemos que a palavra do Senhor, ela renova-se a cada manhã. Por isso, nós estamos de pé, porque a tua palavra, que é inerrante, que é espada, que é libertação, que é alimento, que é cura, que é salvação, que é transformação. Essa palavra que pode passar os céus e a terra, essa palavra não. Essa palavra nos mantém de pé, porque as misericórdias do Senhor, elas se renovam a cada manhã. Aleluias. Estamos de pé, é porque a bondade e a fidelidade do Senhor renova-se a cada manhã. E justamente é as causas de nós não sermos consumidos, é as misericórdias do Senhor que são infinitas. Então a palavra que eu trago para todos vocês é a seguinte: e quando chegar a hora, eu, o Senhor, farei acontecer. Então o Senhor, ele é maravilhoso. Ele é perito, ou seja, ele é exato, ele é preciso. E o Senhor, ele conhece o meu e o seu coração. Ele me conhece, ele te conhece. E é necessário sempre entendermos que precisamos manter o nosso relacionamento, a nossa intimidade com o nosso Deus. E ele diz: e quando chegar a hora, eu, o Senhor, farei acontecer. Então o Senhor tem um tempo determinado. Sua palavra nos diz isso, que há um tempo determinado para todas as coisas. E lembro-me agora do livro de Jesus segundo Lucas, do Evangelho de Jesus segundo Lucas. Eu preguei essa palavra ontem e ela se encaixa nisso que eu estou dizendo agora. Eu quero dizer que é necessário sempre orarmos e nunca esmorecer. Então é preciso orar. E Lucas 18, deixa eu colocar aqui no meu celular, Lucas 18, a parábola da viúva persistente. Na minha Bíblia diz a parábola do juiz iníquo, que dá a mesma coisa. E o verso 1, ele diz: Jesus contou aos seus discípulos a seguinte parábola para mostrar-lhe que eles deviam orar sempre e nunca desanimar. Então o que eu quero dizer para vocês é que é necessário, é uma questão de sobrevivência espiritual, orarmos sempre e nunca desanimar, e nunca esmorecer, e nunca desistir. Porque o Senhor diz: e quando chegar a hora, eu, o Senhor, farei acontecer. Então, essa viúva, ela não desistiu. Ela sabia que o juiz daquela cidade não temia Deus, nem se importava com os homens. Mas ela se dirigia continuamente a ele, suplicando-lhe: faça-me justiça contra o meu adversário. Essa mulher, ela não desistiu. Até o ponto que esse homem, como eu já disse, a palavra nos diz que ele não temia Deus. Era um homem rude, um homem mau, um homem que não temia Deus e nem aos homens. Imagine como era esse homem. Mas por algum tempo ele se recusou a atendê-la, mas finalmente disse a si mesmo: embora eu não tema Deus nem se importe com os homens, esta viúva está me aborrecendo. Essa viúva está me tirando do sério, porque ela é muito insistente. E vou fazer-lhe justiça para que ela deixe de me importunar. Então, ele fez justiça. E o versículo seguinte diz assim: o Senhor continuou: preste atenção no que diz o juiz injusto. Acaso Deus não fará justiça aos seus escolhidos, que clama a ele de dia e noite? Acaso o nosso Pai, que é juiz dos juízes, ele não fará justiça a mim e a você, que clama a ele, que exalta o nome dele, que diz que ele é perfeito, que ele é lindo, que ele é maravilhoso, que ele é grandioso, que adora ele? Ele fará sim justiça por você e pela sua causa. Eu não sei qual é a sua causa, mas entregue nas mãos habilidosas desse Deus, que ele fará justiça. E o Senhor conhece e sabe o que nós precisamos e o que nós necessitamos. Então, vamos aprender com essa viúva. Até porque precisamos orar continuamente. Precisamos bater, porque Mateus 7 nos diz que quem bate, se abre. Então, quanto mais eu bato, orar é bater. Quanto mais você bate, vai chegar uma hora que o Senhor vai abrir. E quando Jesus, ele abre, tem milagres. Né? Quando há movimento nas águas, tem milagres. Então vai chegar milagres, vai chegar vitória na sua vida, sim. Mas nós precisamos fazer a nossa parte de bater. Bater significa relacionamento, intimidade. Bater significa continuar, persistir, não desistir. Então continue persistindo, adorando, exaltando, batendo, que o Senhor, ele vai responder, ele vai sim entrar na sua causa. Ele vai sim entrar na sua causa e vai fazer justiça por você. Então, a esse Deus tremendo, toda adoração e toda exaltação, porque ele é maravilhoso. Então, eu amo essa passagem, pois ela me ensina, essa viúva me ensina a orar sempre e não desistir. A continuar persistindo, abatendo, porque sabemos que a oração, ela abre portas. Até porque Mateus 7 nos diz isso. A oração abre portas. E Papai do Céu, ele tem coisas lindas para mim e para você. Então, a esse Deus, toda adoração e toda exaltação. Continue adorando, continue exaltando, porque Mateus 7 nos diz: peçam e será dados a vocês, busquem e vocês encontrarão, batam e a porta será aberta. É exatamente isso. Então, a esse Deus lindo, toda adoração e toda exaltação. Muito bem, amados, já estou me despedindo de vocês. Eu tenho que sair agora mais cedo um pouquinho. Vou passar a música de Kemily, vou deixar a música de Kemily agora. E volto na próxima semana. Vamos ouvir Kemily. Deixa eu escolher aqui a música de Kemily. Vamos de música nova de Kemily. Deixa eu ver. A música nova de Kemily é Vencendo de Joelhos. Música que ela gravou aqui em Aracaju. Ela gravou esse DVD maravilhoso aqui em Aracaju. Então vamos ouvir essa canção. E aí eu já estou me despedindo de vocês. Tenham um excelente final de semana. Ah, e eu quero convidá-los. Deixa eu abrir aqui meu Instagram rapidinho. Convidá-los para a festividade de senhoras e senhores da nossa Igreja Nova Aliança. Está se aproximando agora, dia 19. E você é o nosso convidado especial. Isso mesmo. Festividade de senhoras e senhores da Nova Aliança, 19 de setembro, às 19 horas. Quem estará pregando é o pregador Tiago Silva, de Aracaju, e a cantora Gabriele Melo, também de Aracaju. Então será um dia abençoado e você não pode ficar de fora, né? Eu estou te convidando, esteja conosco no sábado, dia 19. Deus tem uma palavra rema para o meu e para o seu coração. Então vocês estão convidadíssimos a estar conosco adorando e exaltando o nome do Senhor na festividade de senhoras e senhores da Nova Aliança. Muito bem, agora sim já estou finalizando o programa de hoje, agradecendo a todos vocês pelo carinho da audiência. Até semana que vem. Fiquem com Deus. Tchau, tchau.
1: Comigo eu
2: não vou
1: parar de orar. Deus está dizendo para alguém aqui: volte a orar pela tua família, volte a orar pela tua cura no tempo certo.

iria abandonar o barco, se ele pensou que eu levantaria a bandeira branca. Ah, querido, eu não sei se tem aqui em Sergipe, mas lá no estado do Espírito Santo, aonde eu nasci, eu conheci umas velhinhas que tinham um coque. E era notório que quando você abaixava o olhar e olhava para os joelhos estavam marcados. As histórias eram difíceis, as lágrimas corriam no rosto. E quando perguntavam para elas assim: mas por que você continua orando? Era lá para os 50, 60, 70 anos. E elas diziam assim: eu permaneço de joelhos, porque um dia Deus vai salvar minha família. Eu permaneço de joelhos, porque um dia Deus...

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Não tem jeito, meu compadre. Vambora. Ela vacilou comigo, nós estamos aí, né? Tudo certo.

0: Coração partido!
1: Eu acho que você tem que mandar aquela mensagem. Mas manda o que tá no seu coração. Porque se fosse eu,

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1: Boa noite, Uberlândia! 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
4: 10 horas e 38 minutos.

aqui, ó.

0: Muito obrigado.
1: Ô, número 2, Safadão, Rei Vaqueiro e o time da formada.
2: O time formou aqui, olha.

0: cara de canção, hein?
1: Paredão e vaquejada.
0: É, e é bom.
1: Joga a mão pra cima e grita feliz.
2: Que pancada, meu patrão.
3: Clima, amigo, clima.
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0: aí, minha Paraí!
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2: 11:17.
0: Atenção! Rei Barqueiro, vem aí, Gilson Neto! Bruxelose, o sucesso!

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2: Meio-dia e 28 minutos.

0: Meu corpo tem 2.000 cavalos.
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4: Meio-dia e 53 minutos.

0: 13 horas e 20 minutos.
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9: 13 horas e 26 minutos.

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4: 13 horas e 54 minutos.

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6: 14:21.
7: Essa da terra, hein?
8: E tá no GT!

0: Oi, gente, vocês não estão entendendo? É brasilcaldrim.net.
1: Alô, galera, aqui é a dupla Pedro, Paulo e Alex. Nós também estamos com o nosso grande amigo DJ João Paulo.
2: Alexandre, tá adiando você.

0: 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Tem interesse? É nós do grupo! 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
1: Louca, louca!
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3: 14 horas e 49 minutos.

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0: 15 horas e 15 minutos.

0: Queria ver com a galera. Gera, vamos ver a galera, quer ver? Pra ver se vocês estão afinadinhos, só o refrão sem a banda aqui, só vocês.
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7: 15 horas e 42 minutos.

0: e Aladim!
1: Beleza, esse é o número 3! Beleza, Duval?
2: Vamos lá!
1: Beleza, Davi?
2: Beleza!
1: E aí, Aladim! Bom trabalho, sucesso!
2: Bom demais!

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6: 16 horas e 43 minutos.

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4: 17 horas e 21 minutos.

0: 18 horas e 14 minutos.
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